0: Y en el número uno,
1: Laurina Costa y DJ Cabello. 6-7.
2: Professor, que conta é essa?
3: 20 mais 20, mais 20, mais 7. Aí é muito fácil, professor, é só.